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São 2 horas. 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

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São 4 horas. 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

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São 5 horas. 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

0: 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São 8 horas. 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

0: Esta é a música do projeto americano Owl City, Umbrella Beats. São 8h31. Conferimos a previsão do tempo para hoje. Um dia mais cinzento, com possibilidades de chuva. Aliás, já caiu muito durante esta madrugada. 25 graus é a máxima esperada para Lisboa, 22 para a nossa zona.
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0: dos grandes sucessos na carreira dos Kiss, este I Was Made For Loving You. Está na altura de conferirmos o trânsito. Início de manhã algo complicado, até pelas condições meteorológicas, com dificuldades acrescidas em alguns locais. Mesmo assim, não tenho registro de avarias ou acidentes. Se tiver informações sobre as estradas da nossa zona, pode ligar 261-817-206.
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Agora faltam 9 minutos para as notícias às 9 em ponto. Este é o som dos americanos Klein e Fischer no final dos anos 80. Um dos grandes sucessos da banda, a balada Love Changes Everything. À hora certa, atualizamos a informação na antena da RCM. Bom dia.

notícias às 9, circular pela Vila de Mafra com maior segurança e tranquilidade, a pensar no bem-estar de todos os que vivem aqui e trabalham. Vão arrancar obras de conservação da calçada na estrada envolvente ao Palácio Nacional de Mafra a partir de hoje, segunda-feira, garantindo uma melhoria significativa na circulação rodoviária e a beneficiação de toda esta zona. Os trabalhos vão avançar de forma faseada para causar o menor impacto no dia-a-dia. Existirão alguns cortes de trânsito, mesmo assim necessários à realização da intervenção na Avenida 25 de Abril, no terreiro Dom João V e na Avenida Movimento das Forças Armadas. Como alternativas, poderá circular pela Avenida 1º de Maio, pela Rua Almirante Gago Coutinho e restantes arruamentos da zona envolvente. Os combustíveis subiram 15 vezes e baixaram 10 vezes.

0: estabelecimentos de ensino superior e apoios disponíveis para todos os 308 municípios do país. Bombeiro ferido em Arouca, que está em estado crítico, vai ter nova cirurgia. O acidente aconteceu na quarta-feira de madrugada, feriu 4 operacionais da Corporação de Arouca que combatiam um incêndio. 4 homens foram esfaqueados em Sacavém, 3 estão em estado grave. O autor dos ferimentos está identificado por testemunhas, mas até ao momento ainda não foi detido, diz a PSP. Também um homem de 30 anos foi baleado em Camarate. O ferido foi transportado em estado muito grave para o Hospital de São José, em Lisboa, segundo fonte policial. A GNR apreendeu mais de 5 toneladas de haxixe e deteve 7 estrangeiros numa operação junto ao rio Guadiana, no Algarve, uma ação que contou com o apoio da Guardia Civil Espanhola. No futebol, o Desportivo de Mafra foi derrotado na 3ª jornada da Liga 3, na deslocação a Évora, onde perdeu com o Lusitano local por 2-1. A equipa concelhia ocupa a 7ª posição da tabela com 4 pontos. Já o Atlético da Malveira foi goleado na deslocação a Fátima por 5-0 na 2ª jornada do Campeonato de Portugal, em partida com relato em direto na nossa emissão. 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
0: Voltamos a conferir a previsão do tempo para hoje. As temperaturas baixaram, claro. 25 graus é a máxima esperada para Lisboa, 22 para a nossa zona. Nesta altura estamos com 21 graus. Um dia de segunda-feira, por vezes com sol, mas também outras com períodos de céu mais nublado e a possibilidade de ocorrência de chuva. 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
0: Agora, 5 minutos depois das 9, Ruanas, uma noite com...

0: Avançamos com as primeiras páginas dos jornais de hoje, começando pelo Diário de Notícias. Portugal não consegue calcular quanto custa combater cada grande incêndio. Conflito, Zelensky diz que eleições em tempo de guerra podem destruir a Ucrânia. Exposição Macau abre um olhar sobre a sua cultura na estação de São Bento. Jogos do Mediterrâneo, domingo de ouro, Portugal conquista 8 medalhas em Taranto. Combustível, 15 subidas de preço e 10 descidas em 6 meses de guerra. PSD, Universidade de Verão, com menos governo e mais oradores jovens. Depressão, mau tempo, vai continuar toda a semana. Tensão, um braço de ferro entre Estados Unidos e Canadá abre uma nova guerra de tarifas. Timothy Walker, o americano que estuda o clima do passado nos diários de bordo portugueses. Avançamos para o Correio da Manhã. Governo com um novo caso a Alexandra Reis. Marisa Garrido recebeu subsídios ilegais. Marisa Garrido, assim é que é. Noite violenta na Grande Lisboa, 4 esfaqueados e 4 baleados. Carga pesada de impostos esmaga salários. 6 menores assassinados por familiares. Registro trágico desde janeiro. No Sporting, Varandas desmente áudio sobre escândalo sexual. Dragão invicto, firme na liderança. Justiça reabre processo e faz perícias no telemóvel. Vica morreu em abril do ano passado. Temporal, 1.300 descargas elétricas causadas pela trovoada. Fogo em prédio. Família confirma morte de Ana Catarina na Suíça. Olhamos agora para o Jornal de Notícias. Dragões isolados no topo. Excelência, Lua sonha com o espaço e entra em engenharia aeroespacial. Superior, a plataforma gratuita da Deco ajuda a encontrar alojamento. Taxa ilegal sobre os combustíveis vale 2 milhões por dia ao Estado. Gaia, desviaram mais de 100 mil euros de empresa em insolvência. No Norte, INEM garante empenho, mas 112 nas zonas de fronteira não sai do papel. Escolas, faltam meios humanos para aplicar nova lei de educação inclusiva. Na capa do Público, fala-se da história da explosão ao dilúvio, a resistência dos 50 anos do jornal Avante. Reportagem, vai-se vivendo e vai-se trabalhando em Rezende, onde o salário não abunda. Conan O'Brien volta a ser o americano que nada sabe para os lugares para onde vai. Banca e seguros deixam baixa Lisboeta e matam projeto de 20 anos. Segurança Social, PS quer ouvir Palma Ramalho sobre relatório das reformas. Em França, eurodeputado Glucksmann é o 27º candidato à presidência. Amadora Sintra, há 19 doentes à espera de cirurgia nas urgências. Doença, investigadores indicam apatia como um sinal de demência. Na capa da Bola, Soares vai ficar, garante Varandas, que está também na capa do Record, a dizer que o Sporting ninguém brinca. Na primeira página do jogo, o anti-mora, Gabri Veiga abriu marcador na vitória do Futebol Clube do Porto.
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3: Voltamos a conferir a previsão do tempo para esta segunda-feira. Um dia com sol por vezes, outros períodos com o céu bastante mais nublado e, é claro, alguma chuva também, que, aliás, de resto já caiu abundantemente durante a madrugada. 25 graus é a máxima esperada para Lisboa, 22 para a nossa zona, que estamos quase a atingir nesta altura.
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3: James Bay e John Michaels.
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0: 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São 10 horas.
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colaboração entre Matias Damásio e Dama, com este Por Ti Amor, uma canção do ano passado. 14º, hoje é segunda-feira, por isso mesmo vamos ter informação.

0: Muito forte, muito bom dia.
1: Bom dia, Jorge Canachide. Também para quem nos escuta em 105.6 FM, na região de Mafra, Torres Vedras, Loures e Lisboa, e na rede mundial da internet, na página do Facebook da RCM, Rádio do Conselho de Mafra. Em 24 de agosto de 1820, com o pronunciamento iniciado no campo de Santo Ovídio, foi aberto caminho para as Cortes Constituintes, no primeiro Parlamento Português, onde foi elaborada e aprovada a Constituição de 1822. A 24 de agosto, mas de 410, os visigodos comandados por Alarico saquearam a cidade eterna durante 3 dias. Roma não era conquistada por um exército estrangeiro havia quase 8 séculos, tornando-se aquele episódio num símbolo do declínio do Império Romano do Ocidente. Nesta data, em 1991, o Parlamento ucraniano aprovou a Declaração de Independência da União Soviética. Por isso, o 24 de agosto é hoje celebrado como Dia da Independência da Ucrânia. Quanto a nós, e como é habitual à segunda-feira, contamos na antena da RCM com Hugo Moreira Luís, Presidente da Câmara Municipal de Mafra, para divulgar os eventos municipais da semana. Muito bom dia, Sr. Presidente.
2: Olá, muito bom dia. Bom dia a todo o auditório da RCM que nos acompanham neste início de semana, uma semana de agosto, um mês normalmente de férias, em que as pessoas aproveitam também para recuperar as energias para o resto do ano. Quero partilhar convosco um conjunto de iniciativas que serão realizadas pela Câmara Municipal ou também em parceria com outras entidades. Amanhã, na Ericeira, a partir das 22 horas, na Fonte do Casino, mais um espetáculo enquadrado na animação de Vivo Verão. Desta vez o concerto Fado ao Piano. Quinta-feira, também na Ericeira, a partir das 22 horas, no Largo do Pelourinho, o concerto com Airos de Lisboa. No sábado, também na Ericeira, a partir das 11 horas, na Biblioteca Municipal, Contos Infantis. Toc, toc, vamos brincar. A partir das 14h30, também na Biblioteca Municipal, no âmbito dos Contos Infantis, a Aldeia das Lengalengas. No sábado, em Mafra, a partir das 15h30, no Centro de Interpretação do Bairro de Mafra, Tardes no Museu, o Bairro que Canta. E às 22 horas, ao final do dia, no Terreiro Dom João V, o espetáculo Em Casa da Amália ao Vivo, programa que será gravado e transmitido para a RTP. Também no sábado, na Venda do Pinheiro, a partir das 17h30, na Capela de Nossa Senhora de Monte Carmo, o concerto Três Tentos, por Ninga Ninga. Este concerto, que será da responsabilidade da Câmara Municipal, está integrado nos festejos em honra de Nossa Senhora de Monte Carmo que se vão realizar na Venda do Pinheiro.
1: Muito obrigado, Sr. Presidente Hugo Moreira Luís, por mais esta colaboração à Rádio do Conselho de Mafra. Contamos consigo, como é habitual, na sexta-feira, para conhecermos os destaques do fim de semana.
2: Muito obrigado. Desejo também um bom dia, uma boa semana. Um abraço a todos.
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0: Quanto a nós, é tudo por agora. Voltaremos neste horário depois da manhã. Bom dia para todos. Até quarta-feira, Jorge Carnachide.
1: Até quarta, não nos farte.
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0: 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São 11 horas.
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0: um dos maiores sucessos na carreira da cantora americana Katy Perry, Hot and Cold. Estávamos em 2008, como o tempo passa. Agora estamos com meia hora depois das 11. Hoje é segunda-feira, o que significa que entre as 14 e as 16 vamos ter o Carlos Julião com mais uma edição da Hora da Siesta. E depois, entre as 4 e as 5, 16, 17 na RCM, a segunda alternativa. Programa do Carlos Lopes, sempre às segundas-feiras. Peter Gabriel, daqui a pouco, bom dia.
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A informação às 12. Hoje arrancam as obras de conservação da calçada na estrada envolvente ao Palácio Nacional de Mafra, procurando garantir uma melhoria significativa na circulação rodoviária. Os trabalhos avançam de forma faseada para causar o menor impacto possível. Existirão mesmo assim alguns cortes de trânsito necessários à realização da intervenção na Avenida 25 de Abril, no terreiro Dom João V e também na Avenida Movimento das Forças Armadas. Alternativas poderão ser a Avenida 1º de Maio, a Rua Almirante Gago Coutinho e restantes arruamentos da zona envolvente. Os combustíveis já subiram 15 vezes e baixaram 10 desde o início da guerra. As movimentações registaram intensidades variadas, consoante o contexto da tensão em torno do Estreito de Hormuz. Há uma tendência, no entanto, inevitável para o aumento e esta segunda-feira não foi exceção. E aí temos mais uma carga negativa nos combustíveis. A DECO Proteste lança ferramentas para ajudar estudantes deslocados a encontrarem casa. A plataforma querocasa.pt reúne informação sobre a oferta de estabelecimentos de ensino superior e apoios disponíveis em todos os 308 municípios do país. Bombeiro ferido em Arouca, que está em estado crítico, vai ter nova cirurgia. O acidente aconteceu na quarta-feira de madrugada. Feriu 4 operacionais da Corporação de Arouca que combatiam um incêndio. 4 homens foram esfaqueados em Sacavém, 3 estão em estado grave. O autor dos ferimentos está identificado por testemunhas, mas até ao momento ainda não foi detido, segundo fonte da PSP. Também um homem de 30 anos foi baleado em Camarate. O ferido foi transportado em estado muito grave para o Hospital São José, em Lisboa. A GNR apreendeu mais de 5 toneladas de haxixe e deteve 7 estrangeiros numa operação junto ao rio Guadiana, no Algarve. Uma ação que contou com o apoio da Guarda Civil Espanhola. No futebol, fim de semana aziago para as cores do Conselho, o Desportivo de Mafra foi derrotado na 3ª jornada da Liga 3, na deslocação a Évora, onde perdeu com o Lusitano local por 2-1. O golo da vitória da equipa alentejana foi marcado aos 97 minutos. A equipa concelhia ocupa a 7ª posição na tabela com 4 pontos. Já o Atlético da Malveira foi goleado na deslocação a Fátima por 5-0 na 2ª jornada do Campeonato de Portugal, uma partida que teve relato direto na nossa emissão. Foi a 2ª derrota em 2 jornadas do Atlético da Malveira. 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

0: 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São 2 horas. 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
2: Olá, gente boa, boas tardes. É óbvio, é mais uma segunda-feira, é mais um programa Hora da Siesta. Portanto, ao escutar-me, eu sou o Julião, esta é o Hora da Siesta, esta é a Rádio do Conselho de Mafra, RCM, em 105.6 FM e também online. Como sabem, este é um programa onde ultimamente tenho estado sempre com cerca de 2 horas de música country e também, como sempre, inicio com uma das minhas músicas. No caso, hoje, escolhi Sentir-te a Cada Momento, é mais uma letra do Celestino Lucas e produção, composição, guitarras de Pedro Vaz. Hoje não estou muito bem da garganta, constipei-me e estou para aqui com o nariz entupido, a garganta inflamada. Vamos ver o que é que eu consigo fazer. Espero estar, de alguma forma, conhecedor das minhas limitações e espero que me perdoem. Então fica com esta balada, Sentir-te a Cada Momento, do segundo álbum de originais, dos 5 que eu tenho. Este é o segundo álbum, esta é a cantiga que se chama Sentir-te a Cada Momento.

de Celestino Lucas, esta balada do meu segundo álbum de originais. E pronto, posto isto, o Hora da Siesta é essencialmente composto por, nas últimas semanas, há umas boas semanas, com country music. É uma escolha criteriosa para todos vós, espero que gostem. É um ritmo bem diferente, algumas músicas mais recentes, outras nem tanto, mas que vulgarmente não passam nas rádios nacionais e locais. A RCM tem este programa, o meu programa, A Hora da Siesta, e aqui eu trago quase duas horas com country music. Orem, fiquem com Tim McGraw, Something Like That.

Something Like That, Tim McGraw. A primeira country desta tarde no seu Hora da Siesta, o meu programa das segundas-feiras, 14 às 16. Claro, vamos continuar com country, como é normal. E agora é Lone Star, No News. Em Mafra, 23 graus, não chove, mas está vento. Amanhã diz que não vai chover, mas vai chover. Quarta e quinta, com força.

Hora da siesta, a música, a companhia e, claro, a boa disposição estão sempre garantidas aqui no Hora da Siesta, o seu programa da RCM, Rádio do Conselho de Mafra, às segundas, entre as 14 e as 16. Fique agora com Leon Rains, One Way Ticket, Because I Can.

louríssima, elegantíssima, esta Lee Ann Rimes, One Way Ticket, já passou, e agora vamos continuando com este My Maria, Brooks and Dunn. Acabamos.

Montgomery Gentry, espetacular este tema, bem escolha. Agora, No Doubt About It, Neil McCoy, na sua rádio do Conselho de Mafra, RCM 105.6 FM.

Esta é mais uma viagem pelas belas e boas músicas da country. E queremos, claro, ser a sua companhia nesta tarde de segunda-feira, com 23 graus em Mafra, sem chuva e algum vento.

Depois desta vem já outra com Pintarola e mais outra que merecem o som bem alto para curtir na sua hora do café.

Fique desse lado, porque temos muita música country para si, escolhida criteriosamente para uma boa tarde de segunda-feira na sua RCM, Rádio do Conselho de Mafra, 105.6 FM. Pronto, e vamos continuar, como eu disse. Esta é Katie Matea, 55 Rockets.

Esteja onde estiver, espero que o dia esteja a ser excelente. Eu faço companhia com a hora da siesta. Tentarei animar um pouco esta tarde de segunda-feira. Café na mão, rádio ligado e é só curtir country music.

Katy Mattea, 55 Rocket. Pronto, e vamos continuando, lá está, com escolhas criteriosas para vocês. Rodney Foster, Nobody Wins. Café na mão, rádio ligado, e é só curtir. Quer dizer,

Estamos aí com o Hora da Siesta e a Country Music. Oxalá gostem da escolha. E agora vamos continuar com Sammy Cassell. É um primo do Nick Cassell. Queen of my double wide trailer.

Se ainda não abanaste a carola e bateste o pé, com esta não há desculpa, tens mesmo que abanar a carola depois. Esteja onde estiver, espero que o dia esteja a ser excelente. Daqui vem um abraço ao Batalha, que está em Mafra e é um sorriso.

Deixa a música falar, deixe que fale, porque a música transmite-nos grandes sensações. Portanto, vamos a fazer-lhe companhia aqui na sua hora da siesta. E vamos continuando, claro, claro, só pode. Agora é o Joe Diffie, Bigger Than the Beatles. Cá vai.

E pergunto a vocês, o que é o Hora da Siesta? Eu respondo. É um programa da RCM, Rádio do Conselho de Mafra, e os conteúdos é para acordar, adormecer, namorar, conduzir, sonhar, para sorrir e para mexer, para dançar, para aliviar o stress. É, acima de tudo, um programa de música, neste caso, country music. Pois, e agora é o Andy Griggs. 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

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O melhor do passado, no presente, aqui escutado do meu programa. Hora da siesta. Uma das coisas boas da música é que quando bate, não se sente dor. Enfim, a RCM com músicas que marcaram uma época e, portanto, é sempre bom relembrar o ritmo de quem é jovem ouve a RCM em 105.6. Martina McBride, A Broken Wing.

Pessoal, gente, haja música antes de mais nada. Isto é fantástico. Porque música não pede licença, está sempre a bombar desde que o resto é desligado. Vá lá.

fantástica. Uma boa companhia das suas tardes das segundas-feiras é o Hora da Siesta. Por isso está a ouvir a Hora da Siesta na sua RCM em 105.6. Se não está, fico chocado, porque essas músicas são imperdíveis. Diretamente do estúdio, está a ouvir o Hora da Siesta.

Este é um do que já há com muitas músicas no seu currículo, Brooks and Dunn. She's not the shitting kind. Eu só tinha gostado e agora vamos ficar com uma lady lindíssima. Mindy McCready, 10,000 Angels. Pois, são anjinhos, como agora.

E vamos continuando com música country. Bem-vindos à Hora da Siesta, numa jornada de 2 horas, com a minha escolha. Já estamos quase no final da primeira hora deste programa, que vai terminar por volta das 16. Sempre com música country.

Aumente o som e venha comigo. Esta é a hora da siesta, a dose diária perfeita de boa música e energia positiva. Às segundas-feiras, das 14 às 16. Pronto, e este vai ser o Tommy Cates, a Little Tess Top.

Hora da siesta. Eu trago motivação e músicas variadas para tentar chegar a todos os ouvintes da RCM. Oxalá consiga o mais auditório, o maior possível. Vá lá. Prepara o coração, porque o Hora da Siesta continua no ar. Mais uma hora, hein? Toby Cates, na sua RCM.

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Só música. Só country. E agora vamos chegar com N.K. Williams Jr., a country boy can survive.

Pois é, acredito que a música pode curar, mas que música, a emoção está aqui na RCM 105.6. E agora vou ficar com Conway Twitty, Tight Fitting Jeans. 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

A country music tem tudo a ver com o horário da siesta. Pensa só, violinos, sossego. Aqui a música tem cheiro a campo. A country music tem esta vertente, cheiro a campo. Bem-vindo ao momento country music da sua RCM em 105.6. É o horário da siesta. GD and Strength Chasers. She's country.

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Aumente o volume, relaxa a postura e deixa o ritmo da country embalar esta fiesta.

Mande as preocupações fora. A hora da siesta é sagrada e a companhia eu pretendo que seja boa. O melhor da country music que eu escolhi para si. Este é George Jones, Finally Friday.

E agora vamos ter The Stacked Scissors com o tema Life is a Highway. Dizem que a country music é sobre três coisas: um coração partido, uma estrada longa e uma canção sincera.

Quando a vida fica muito barulhenta, a música country traz uma resposta em melodias simples e ritmadas. Este é John Anderson, Strike the Key.

E continuando com Country Music aqui na sua RCM 105.6 FM, eu espero que tenham ouvido o estado daquilo que foi a seleção de hoje.

Bang. E agora vamos ter o Billy Ray Cyrus e a Noah Cyrus. O Billy Ray é o pai da Miley Cyrus. A Noah Cyrus pode ser uma irmã da Miley ou a esposa do Billy Ray, ou seja, a mãe da Miley. Pelo menos eu sei que o Billy Ray Cyrus é o papá da Miley. 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

seja no Texas ou por aqui, a boa música country é uma linguagem universal de tranquilidade para acalmar, como esta, vai lá.

O sol ainda vai alto cá em Mafra, mas o ritmo é de descanso. E portanto fique com os ritmos da country aqui na sua RCN, é 105.6.

E pronto, foi Billy Ray Cyrus e Noah Cyrus. Agora vamos ficar com um tema chamado Tempted, com Marty Stewart. É um jovem. Cá está ele com o seu Tempted.

hora da siesta, aqui na sua RCM, continua com violas a embalar o seu descanso. Mas para além das violas, já violinos, pianos, ou sempre banjos, ou e grandes vozes masculinas e femininas. Este é Tim McGraw, Indian Outlaw.

Obrigado por continuar aí desse lado, ouvindo o Hora da Siesta, o meu programa, programa das segundas-feiras, das 14 às 16, com essencialmente música country. Agora vamos ficar com. Pois é. Tennessee Whiskey, GD and the Straight Scissors.

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A tarde ganha outro sabor, pois está a ouvir o Hora da Siesta. Porque é segunda-feira e porque é 15 horas e 47 minutos. Portanto, ainda faltam cerca de 13 minutos para acabar o seu Hora da Siesta. Curtir as últimas músicas, 3, 4 máximo. Até já então. Está com a RCM. Chegou a hora de acalmar, respirar e ouvir calmamente o Hora da Siesta.

Feche os olhos e curta com força a nossa música. Só vibrações. Penso eu das boas, porque são ritmos e melodias fantásticas. Um dos carismáticos da country music é o Alan Jackson, que agora tem esta parceria com Jimmy Buffett.

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2: Aqui ninguém fica triste, pelo menos enquanto o microfone estiver ligado. Com música, com bocas, com coisas engraçadas, com música essencialmente country. Pois, há que rir, há que brincar, há que ter piadas. Mas não é o caso agora. Agora vamos ficar com Boots Scooting Boogie, Brooks and Dunn.

altas pianadas, altos violinos e claro, as guitarras sempre a moer, pois. E a voz? De

Ouvintes da RCM e do meu programa, a Hora da Siesta, o mesmo vai ficar por aqui. A rádio, claro, continua a ter aquela programação que vocês conhecem e é sempre em grande. Obrigado pela audiência e até ao próximo programa. Ao próximo programa, Hora da Siesta, às segundas das 14 às 16, que vai já terminar com mais uma música. Entretanto, um pouco de desculpas porque hoje não estou muito bem, estou com uma gripe, com o nariz entupido, com a voz um pouco anasalada. De qualquer das maneiras, foi possível. Boa tarde a todos e é sempre um prazer estar convosco. E agora fiquem com mais este tema. What Hurts the Most. Para terminar, calmamente, como é a música country. Saúde, boa semana, bom trabalho. O tempo continua com vento, o sol a querer despertar, mas hoje e amanhã já não vai. À partida, mais chuva.

0: 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São 4 horas.
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Boa tarde, começamos esta emissão da segunda alternativa em português com o repetente Filipe Sambado e o tema 6, o meu sangue. Já a seguir, a Isobel, oriunda do Michigan e que tem vindo a encantar o mundo com a simplicidade da sua música alternativa. Depois entram em cena Accessory, o alias musical de Jason Bala, que nos traz Safe Word, o último single saído em fevereiro de 2026. E a fechar esta sequência inicial, os australianos Chicky Leash, que de Wallong nos trazem um rock alternativo bem esgalhado, que toma forma neste Falling, o seu mais recente single saído no passado mês de março.

Os repetentíssimos The Scab for Cutie trazem-nos já a seguir o seu mais recente single Riptides, e Ben Gibbard e os seus rapazes mostram assim que estão vivinhos e de boa saúde. Logo a seguir, os Rainbow Kitten Surprise, que nos trazem Sixteen, seguidos pelos 21 Pilots, banda a dispensar apresentações, que já tem passado por várias vezes aqui, e desta feita ainda por cima vem ao Alive, e é já no dia 9 de julho. E para já ficamos com Drag Path a deixar um appetizer para o que Tyler Joseph e Josh Dunn nos vão trazer já daqui a uns meses.

Os LXX são os responsáveis pelos próximos momentos, oriundos de Denver, mas agora sediados em Los Angeles, formaram-se em 2023 e são praticantes de um som cru com toques de dance punk. Desta mistura resulta Autopilot, o mais recente single da banda. Logo a seguir os Giant Rooks, uma banda alemã de indie rock, formada em 2014 e que hoje nos traz um Hurried Back, single do final do passado mês de março. Encerra o segmento Bruni com Virgilio, tema homónimo do álbum, também de março passado.

Youngblood em collab com os icónicos Smashing Pumpkins chega agora para nos trazer Zombie, uma grande malha a ter um lugar de destaque na emissão de hoje da Segunda Alternativa. Logo a seguir chegam os portugueses Ganso com o tema Mal Vestido, single de fevereiro, a mostrar mais uma banda da cena indie portuguesa visivelmente influenciada pelos Capitão Fausto, neste caso. Mitsuki, seu verdadeiro nome Mitsuki Miyawaki, é a cantora-compositora responsável pelo fecho desta sequência com o tema Where's My Phone.

trouxe uma sequência e abre com a filha de David Grohl, Violet Grohl, que traz Thumb, single de janeiro deste ano, a provar que filha de peixe sabe nadar. Pode seguir o Chartreuse, banda inglesa de indie rock, formada em West Midlands e que nos traz Enough to Make You Laugh. E a finalizar, os repetentes Silver Sun Pickups, desta feita com The Wreckage, retirado do seu mais recente álbum, Tenterhooks, saído em fevereiro deste ano.

Para terminar por hoje, para já trago Biba Dubi em collab com os The Marias e muito sinceramente não podia imaginar uma melhor colaboração. Dois grandes artistas da cena, indie atual, e que encaixam tão bem um no outro. O tema chama-se All I Did Was Dream of You e foi single de 12 de março. Esta foi direitinha para o repeat nos meus headphones. Ainda há tempo para mais um I Walk This Earth All By Myself de Ecstasy e Bexy, tema da punk rocker brasileira Karen Dio, e com ela me despeço com um abraço e até para a semana.

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São 5 horas. 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

0: Ainda com Blondie mais atrás, Sunday Girl. 23 graus a esta hora na Sete Conselho em Mafra. Eu sou a Carla Alegre, vou estar consigo até às 7. Edição de 24 de agosto, venha daí, resto boas férias. Não é? Muita gente férias nesta altura. Vamos olhar também o trânsito a esta hora. A Ericeira aqui com algum trânsito na Nacional 247. É o único sítio com mais trânsito a esta hora. De resto, está tudo normalizado no nosso concelho. Vamos agora olhar Lisboa com a segunda circular e a zona de Benfica, Aeroporto, intensidade entre intensidade entre o eixo norte-sul e as Calvanas. Estava difícil. Na ponte 25 de Abril, passar a ponte tem fila para a Avenida da Ponte desde o Aqueduto. E depois, em termos de trânsito, a esta hora é tudo. Por enquanto está muito tranquilo. Esperemos que assim continue. Boa viagem.
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onde quer que se encontre, fique bem na nossa companhia e eu também lhe agradeço a sua. Muito obrigada por estar em 105.6 ou em www.rcmafra.pt. Sem si isto não tem graça nenhuma. Seguimos em frente com o Tiago Tencuri e também Francisca. Sonho-te.

0: A música dos Ritual Tejo, Foram Cardos, Foram Prosas, para recuperarmos uma das grandes relíquias desta banda, ainda com Miley Cyrus, Dream As One, a música do filme Avatar, e estivemos também com O Vício de Te Amar, de Francisca.
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0: 25 minutos depois das 5, edição de segunda-feira, vamos recordar Teia, de Variações, faz parte do filme. O filme que retrata a vida do grande António Variações.

0: A música de Rich Valaz, O Sol Brilha. Hoje está um pouco mais escondido, não é? Antes com a música de António Variações, a canção Teia, que faz parte do filme que conta a história de António Variações, interpretado pelo ator, que também foi cantor, e de que maneira, o Sérgio Praia, que canta esta música Teia. Daqui a pouco vamos recuperar Irene Cara e também Fire Incorporated.
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0: Desliza de Ana Moura, faz parte do álbum Durinhas, ainda com Irene Cara e Fame e Fire Incorporated, para recuperar Tonight It Was, It Means To Be Young. Canções de outro século, com mais uma deste, que maravilha. Vamos olhar o estado do tempo para amanhã. Esta semana temos alguma instabilidade. Para a semana o tempo já vai estar com temperaturas de verão e com sol. Bom, digamos que as temperaturas não estão de inverno, não é? Mas pronto, nós já não estamos habituados a invernos, ou melhor, a verões que parece que têm dias de inverno. Mas para amanhã na Grande Lisboa vamos ter aguaceiros, em geral fracos, até meio da tarde. E o tempo começa a melhorar a partir daí. Depois temos vento fraco a moderado, as máximas 24 graus para Mafra e para Lisboa, 23 para Ericeira, ondas com 1,5 m, 2 metros na nossa costa, temperatura da água do mar entre os 18 e os 20 graus. Segundo os técnicos da meteorologia, esta é uma semana com alguma instabilidade.
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0: Agora temos Bárbara Bandeira e com as maravilhas da tecnologia, ela canta com Amália Rodrigues. Depois Rosália, ainda Brooke Combe e Noah Kahan.

A música de Brooke Combs chama-se Tears Won't Lie, canção para 2026. Finalizamos esta hora com Noah Kahan. É mais uma para este ano. Chama-se American Cars. Seguimos assim até à síntese informativa das 6, neste final de tarde, segunda-feira, onde quer que se encontre. Fique bem. Obrigada por estar na nossa companhia. Uma ótima tarde. Bom trabalho ou boas férias.

0: 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São 6 horas.
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1: Avançamos para a síntese informativa das 6. Um homem de 53 anos foi detido pela suspeita de ter ateado pelo menos 5 incêndios florestais na aldeia de Moura Morta, no concelho do Peso da Régua, anunciou hoje a Polícia Judiciária de Vila Real. Os estudantes de medicina criticaram hoje a abertura de novos cursos sem uma estratégia nacional, considerando que é uma retórica falaciosa a ideia de que o aumento de vagas resolve a falta de médicos no Serviço Nacional de Saúde. E um inquérito realizado pela Associação Académica de Coimbra conclui que um quarto dos estudantes já pensou em abandonar o ensino superior, isto devido aos custos, com dois terços a pagar 300 euros ou mais por um quarto. Foi encontrado o corpo de um homem desaparecido desde ontem à tarde na Albufeira do Alqueva, no concelho de Portel, distrito de Évora. Foi encontrado hoje de manhã na água por mergulhadores, revelou o comandante dos bombeiros de Portel. E a partir de dia 23 de setembro entra em Portugal o diploma que proíbe a ocultação do rosto em espaços públicos. É a Lei das Burcas, a chamada Lei das Burcas. E espaços públicos é mesmo também a via pública. Portanto, conhecido como Lei das Burcas, este diploma foi hoje publicado em Diário da República. Vai entrar em vigor, como disse, a 23 de setembro, prevendo coimas até 3 mil euros. Há também a previsão das coimas apontadas a quem obrigar alguém a usar burca. Os cientistas produziram nos Estados Unidos uma vacina de nanopartículas que protegeu ratos contra três tipos do vírus da gripe. É um resultado que pode abrir um caminho para uma vacina humana mais eficaz. O presidente do Conselho Europeu inicia amanhã uma ronda pelas capitais dos Estados-membros da União Europeia. António Costa vai ouvir os líderes sobre os principais desafios do bloco, como o próximo orçamento e as migrações, isto após a crise em Ceuta. O Ministério dos Negócios Estrangeiros já confirmou a morte de uma cidadã portuguesa. É uma das que está entre os quatro mortos no acidente ocorrido na passada sexta-feira num edifício de um restaurante português na Suíça. Então, uma das vítimas mortais é uma cidadã portuguesa. O calor extremo sentido neste verão em vários países europeus será a regra nas próximas décadas, avisam os climatologistas, sobre efeitos do aquecimento global que já mudou o hábito dos europeus mais atentos às alterações climáticas. Também foi registado já um recorde absoluto este sábado. A temperatura da água à superfície dos oceanos no mundo atingiu 21,1 grau em média neste sábado. É um recorde devido ao aquecimento global e do fenómeno climático El Niño. O anúncio foi feito hoje pelo Observatório Europeu Copérnicos. Vamos olhar agora o desporto com a nadadora portuguesa Francisca Martins a conquistar hoje a quarta medalha nos Jogos do Mediterrâneo Taranto 2026, a ser a terceira classificada final nos 800 metros livres.

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3: Vamos ao trânsito a esta hora no nosso concelho, somos na zona da Ericeira, mesmo assim até já está mais desanuviada agora a Nacional 247, que passa dentro da Vila Pescatória. Não há nada a registar ou a assinalar no nosso concelho quanto a trânsito. Vamos lá olhar aqui o IC19, aqui sim, IC19 no sentido de Lisboa, Sintra, atenção, porque há acidente junto ao nó da Estrada Nacional 117, há fila desde Pinamanique. Em Lisboa, a segunda circular sentido Benfica Aeroporto, com intensidade entre o Eixo Norte-Sul e as Calvanas. Passar a ponte a partir de Lisboa à fila para a Avenida da Ponte desde o Aqueduto. E é tudo quanto a trânsito a esta hora. Onde quer que se encontre, faça uma ótima viagem.
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0: edição de segunda-feira. É a última para o mês de agosto, 24 de agosto, aqui em 105.6 na RCM. Eu sou a Carla Alegre, ainda vou estar consigo até às 7. Começamos esta hora com Yuga Lido You, na companhia de Dalcon. E esta é a canção de Jesse Ware, chama-se Ride. Uma ótima tarde para si, agora fica atento, vamos lá aprender mais um bocadinho.
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0: É isso mesmo, estamos sempre a aprender. Seguimos com o Kalema e hoje, porque é segunda-feira, há Mulheres de Esperança às 6h25.

0: Canção para 2024. Projeto português Lobo chama-se Túnel. Para trás tivemos com Kalema e Lauana Prado. A canção é da Amã. Para amanhã vamos ter na Grande Lisboa aguaceiros, geralmente fracos até meio da tarde. Temos também vento fraco a moderado, máximas 24 graus para Mafra e para Lisboa, 23 para a Ericeira, ondas com 1,5 metro a 2 metros na nossa costa. Está na hora, vamos ao programa da Rádio Transmundial, chama-se Mulheres de Esperança, todas as segundas-feiras, aqui na RCM às 6h25.
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3: Numa pequena cidade vivia uma mulher conhecida por todos pela sua serenidade. Todos os dias, à mesma hora, percorria as mesmas ruas, cumpria as mesmas tarefas e regressava à mesma casa. A sua vida parecia tranquila e organizada e previsível. Quem a observava de fora diria que tinha encontrado a forma perfeita para a estabilidade. Mas ninguém via as conversas silenciosas que ela tinha consigo própria ao final do dia. Ninguém sabia que há anos carregava um sonho esquecido. Ninguém conhecia as perguntas que lhe visitavam a alma durante as noites mais longas. E se eu tentasse? E se fosse possível? E se Deus tivesse mais para mim do que isto?
4: Durante muito tempo ignorou essas inquietações. Convenceu-se de que eram apenas fantasias. Disse a si mesma que era tarde demais, arriscado demais, difícil demais. Afinal, a sua vida não era má. Por que haveria de desejar algo diferente?
3: Bem-vinda a mais um Mulheres de Esperança. Hoje vamos falar sobre coragem. Permanece desse lado.
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3: Vivemos numa época contraditória. Admiramos a coragem e tememos a mudança. Mas, simultaneamente, aplaudimos histórias de pessoas que transformam as suas vidas, que superam obstáculos aparentemente intransponíveis e se reinventam depois de uma grande crise.
4: É mesmo contraditório, Inês. A verdade é que há uma grande diferença entre admirar a coragem do outro e vivê-la na primeira pessoa.
3: Exato. Quando somos nós a sentir o impulso de mudar, a realidade torna-se mais complexa. O desconhecido assusta e a possibilidade de falhar também intimida. A tentação de permanecer onde estamos, mesmo quando já não florescemos, pode parecer a opção mais segura.
4: E é por isso que vamos começar por refletir em conjunto sobre o que significa ser verdadeiramente corajosa.
3: Boa.
4: Será a coragem apenas a capacidade de arriscar? Será sinónimo de mudança? Ou existe uma compreensão mais profunda que integra tanto a sabedoria da psicologia como a verdade revelada nas escrituras?
3: Espera, é que isso são várias perguntas muito profundas que tu fizeste.
4: Sim.
3: Sem dúvida. Primeiro, parece-me que uma boa definição de mulher corajosa pode ser entendida como a mulher que recusa viver resignada. O que
4: sim,
3: é que tu achas?
4: Sim, parece-me muito bem.
3: Não porque seja impulsiva ou inconsequente, que são outra coisa, mas porque reconhece que a vida foi feita para crescer, para amadurecer e para viver uma vida com propósito.
4: Concordo plenamente. As corajosas são mulheres que ousam questionar padrões de pensamento, desafiar limitações culturais e caminhar em direção àquilo que acreditam ser verdadeiramente significativo.
3: Nem mais. E durante muito tempo, a coragem foi associada quase exclusivamente a atos heroicos ou extraordinários, não era? Mas, no entanto, a psicologia contemporânea ampliou essa compreensão. Hoje sabemos que muitas das expressões mais profundas de coragem acontecem no cotidiano. Pedir ajuda, reconhecer um erro, iniciar uma nova etapa, abandonar um hábito que nos é prejudicial ou destrutivo.
6: Assumir uma decisão que desafia as expectativas sociais, tudo isto é coragem.
4: Sim. Muitas dessas atitudes são realmente difíceis para muitas pessoas. Pedir ajuda? Não. Não vou incomodar os outros com os meus problemas.
6: Exato.
4: E por vezes não queremos que vejam também os nossos problemas, temos vergonha. Reconhecer um erro? Ai, como é difícil, Inês.
6: Pois. Amiga, coragem não significa ausência de medo, tá? Pelo contrário, as pessoas corajosas sentem medo como qualquer outra pessoa. A diferença está na sua capacidade de agir, mesmo na presença desse medo.
4: Nem mais, até porque o medo é uma emoção natural e necessária, não é? Ele protege-nos dos perigos reais e ajuda-nos a avaliar os riscos, não é? Daquilo que nos rodeia. O problema surge quando o medo deixa de ser um conselheiro e passa a ser um governante.
6: Uau, é isso, boa.
4: Não é? Muitas pessoas permanecem anos em situações que as fazem sofrer porque receiam as consequências da mudança. Temem perder a aprovação dos outros, fracassar, ficar sozinhas ou descobrir que não são capazes.
6: Sim. E é muito interessante estares a falar da questão das consequências, porque ainda semana passada estava a falar com uma das meninas da equipa e perante uma dúvida sobre uma tomada de decisão, ela fez-me a seguinte pergunta. Com que consequências preferes lidar? Fiquei a pensar nisso.
4: Com que consequências preferes lidar? É uma excelente pergunta, porque todas as decisões têm consequências,
6: exatamente,
4: não é? Até a não tomada de decisão tem consequências.
6: Exatamente, é verdade. Mesmo. E eu acredito que vivemos sempre entre estas duas forças. A procura por segurança e o desejo de crescimento. E a segurança oferece estabilidade, previsibilidade, proteção, certo. Só que o crescimento exige risco, aprendizagem, transformação. E em muitos momentos da vida, estas duas forças acabam por entrar em conflito.
4: Ok, mas olha que eu acredito que grande parte da beleza da vida está nestas contradições, não é? As mulheres corajosas não desprezam a segurança, mas recusam permitir que ela se transforme numa prisão. Não se limitam a isso.
6: Sim, sim, é verdade. Existe um preço elevado a pagar quando se vive permanentemente dentro da zona de conforto. A perda de oportunidades de desenvolvimento, de significado e até de realização pessoal.
4: Inês, há uns tempos aprendi um conceito muito interessante estudado por Albert Bandura, que é a autoeficácia.
6: Explica.
4: A autoeficácia refere-se à crença de que somos capazes de enfrentar desafios e lidar com as exigências da vida.
6: Interessante, porque acontece muito é pensarmos que, de facto, não somos capazes de enfrentar os desafios, os novos desafios, ou de perseguir aqueles sonhos e objetivos que temos. Então desistimos mesmo antes de começar.
4: Sim, e segundo Bandura, quando uma pessoa acredita que possui recursos para aprender, adaptar-se e superar dificuldades, torna-se mais propensa a tentar novos caminhos.
6: Sim.
4: Não é? A ir desbravar.
6: Faz sentido, sim.
4: Por outro lado, quando se convence de que nada pode fazer para alterar a sua realidade, tende a desistir antes mesmo sequer de começar.
6: E esta compreensão ajuda-nos a perceber porque é que algumas pessoas conseguem dar passos significativos de mudança, enquanto outras parecem que ficam permanentemente estagnadas durante anos. É preciso acreditar e convencermos de que somos capazes. Aqui o diálogo interno é determinante.
4: Isto leva-me a pensar num outro conceito muito pertinente para o tema, que é o desamparo aprendido, de Martin Seligman. Ou seja, ocorre quando uma pessoa, após sucessivas experiências de frustração ou impotência, passa a acreditar que não possui qualquer influência sobre os acontecimentos da sua vida.
6: Pois, as frustrações já foram tantas que, como resultado, deixou de acreditar que... Aliás, deixou de tentar mudar, mesmo quando as condições já não são assim tão desafiantes e tão difíceis.
4: Sim, pois. Exatamente. Muitas mulheres vivem aprisionadas nesta dinâmica.
6: Pois.
4: Depois de repetidas decepções, críticas ou fracassos, convencem-se de que nada irá mudar. Adaptam-se ao sofrimento, acostumam-se à mediocridade, aprendem a sobreviver, mas deixam de acreditar que podem florescer.
6: Ai, tão,
4: é tão triste.
6: É. E a resignação torna-se assim uma espécie de anestesia emocional, não é? A pessoa continua a funcionar, mas já não sonha. Continua a cumprir responsabilidades, mas já não espera crescimento. Continua a existir, mas deixou de viver plenamente.
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4: Quando olhamos para as Escrituras Bíblicas, encontramos uma visão profundamente rica de coragem. Curiosamente, a Bíblia também reconhece a presença do medo no meio da coragem. Nós também já falámos sobre isto. Então, os heróis da fé não são apresentados como pessoas destemidas, mas como homens e mulheres que aprenderam a confiar em Deus no meio das suas fragilidades.
6: Sim, olha, não é por acaso que uma das frases mais repetidas na Bíblia é "não temas".
4: Exatamente, Deus não ignora a vulnerabilidade humana. Pelo contrário, encontra-se com os seus filhos exatamente nesse lugar de fragilidade. A coragem bíblica não nasce da autoconfiança absoluta. Nasce da confiança em quem? Em Deus.
6: E essa distinção é crucial e parece-me mesmo importante por isso. Porque enquanto a psicologia enfatiza a crença nas nossas próprias capacidades, que existem, claro, a fé cristã acrescenta aqui uma dimensão complementar que transforma tudo. A convicção de que Deus acompanha, sustenta e fortalece aqueles que caminham com Ele.
4: Sim, e esta diferença é importante porque reconhece os limites humanos. Sabe até onde é que a nossa força vai. Existem situações em que os nossos recursos internos parecem insuficientes. Há desafios que ultrapassam a nossa força emocional, intelectual ou física.
6: Sim, sim.
4: E nesses momentos, a fé oferece uma fonte de esperança que transcende as capacidades pessoais.
6: Sim. E além da dualidade entre o medo e a coragem, a Bíblia também nos apresenta inúmeras mulheres que recusaram resignar-se às circunstâncias. Vou dar aqui alguns exemplos. Esther poderia ter permanecido em silêncio e protegido a sua posição no palácio, mas no entanto ela escolheu arriscar a sua própria vida para defender o seu povo.
4: Corajosa.
6: Muito corajosa. Maria, mãe de Jesus, uma menina tão jovem, aceitou uma missão que transformaria completamente a sua vida, mas que acarretou uma incompreensão e um risco social muito, muito grande.
4: Sim, nestes dois exemplos vemos coragem, medo e incerteza a andar de mãos dadas.
6: Exatamente.
4: Não é? Em prol do cumprimento de uma missão de vida.
6: Sim.
4: Elas perceberam que poderiam ser agentes de mudança na vida delas e, acima de tudo, na vida dos outros.
6: Exatamente. E existem momentos em que a fidelidade a Deus exige movimento, ação.
4: Sim.
6: Não é? Por vezes a coragem consiste em abandonar padrões destrutivos, romper com comportamentos pecaminosos, iniciar um processo de cura emocional, reconciliar-se com alguém ou responder a uma vocação que parecia impossível. É preciso dar passos.
4: Sim, e estava-me a lembrar que da mesma forma Jesus convidou os discípulos a deixar as suas redes e a segui-los. Eles só sabiam fazer aquilo, mas eles não tiveram medo. Eles largaram as redes e deixaram tudo para trás, não é? O discipulado exigiu mudança, desapego e disponibilidade para uma nova vida, para uma nova realidade.
6: Sim, é mesmo. E uma das coisas que me fascina na Bíblia é que ela não promove uma espiritualidade acomodada, não é?
4: Uhum.
6: Pelo contrário, ela desafia constantemente as pessoas a crescerem, a amadurecerem e a avançar.
4: E quando uma mulher descobre quem é e para o que foi chamada, torna-se mais capaz de enfrentar os desafios.
6: É verdade.
4: Não é? Tem aquela consciência. O propósito não elimina as dificuldades, mas oferece uma razão para perseverar.
6: Porque as corajosas não são, efetivamente, aquelas que nunca falham. Isso não existe. São aquelas que possuem uma razão suficientemente forte para continuar, mesmo com falhas.
4: Até porque só falha quem tenta.
6: Exato, eu gosto tanto dessa frase.
4: É, não é? É verdade. Então, há algumas verdades bíblicas, Inês, que eu quero mesmo enfatizar. Não há nada que fale, no fundo, de forma mais poderosa à nossa alma do que a palavra de Deus.
6: É verdade.
4: Não? Sim. Então, existem inúmeras promessas de Deus, que Deus estará sempre connosco, que nunca nos deixará desamparadas. Por exemplo, em Josué 1 temos: ser forte e corajoso, não temas nem te espantes, porque o Senhor teu Deus está contigo por onde quer que andares. Em Isaías diz: não temas, porque eu sou contigo. E aqui eu entendo este não temas como não fiques bloqueada.
6: Uhum,
4: não deixes que isso te paralise.
6: Exato.
4: Esta cadeia de empoderamento que acontece quando confiamos em Deus e agimos perante situações difíceis. A tribulação produz perseverança, A perseverança, experiência, e a experiência, esperança. Está em Romanos 5.
6: Esperança é uma palavra que nós gostamos tanto.
4: E que nos identificamos tanto.
6: Sim.
4: Querida amiga que nos acompanha, esperamos ter-te inspirado a ser cada vez mais corajosa. Os tempos que vivemos são assustadores, mas tu és forte e capaz de realizar coisas extraordinárias, acima de tudo, porque não caminhas sozinha. Deus é contigo e é por ti.
6: Quando tiveres de tomar decisões difíceis, pergunta-te: o que me impede de crescer? Qual o propósito da minha vida? Com que consequências estou disposta a lidar?
4: É sempre um privilégio ter-te desse lado. Encontra esperança hoje.
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Ficámos a 20 minutos das 7, neste final de tarde de segunda-feira, a recordar Teen Book 3, chama-se The Future So Bright, canção para os anos 80. Para amanhã, para a região da Grande Lisboa, podemos contar com aguaceiros, em geral fracos, e até meio da tarde, a partir daí já não chove. Temos também vento fraco a moderado aqui na nossa região. Mafra, 24 graus de máxima, o mesmo para Lisboa. Iriçara a contar com 23, ondas com 1,5 metro a 2 metros na nossa costa. Deixe-me dar-lhe também aqui algumas informações. Vai haver no dia 5 de setembro iniciação à apicultura para crianças na Associação da Abelha Saloia. A Abelha Saloia é uma associação de apicultores aqui do Conselho de Mafra. Tem a sua sede no Lexim e entre as crianças, entre os 6 e os 14 anos, a entrada gratuita das 2 da tarde até às 6, com o professor André Carvalho. Ele vai dar esta iniciação à apicultura para crianças. Vão poder conhecer a rotina das abelhas, ver como funciona a colmeia, descobrir como se forma o mel, aprender de forma divertida. Por razão também é que, ao protegermos as abelhas, estamos a proteger o planeta. É importante perceber que as abelhas são o inseto mais polinizador que nós temos no planeta Terra, e que sem elas dificilmente haverá vida. Por isso, dia 5 de setembro, para os mais novos, entrada gratuita, mas atenção, têm que se inscrever. Abelha Saloia, Abelha Saloia Mafra, @gmail.com, é o e-mail da associação, claro está. Quanto a mais contactos, podem também ver as redes sociais da associação, lá estarão também mais informações e contactos. Seguimos em frente, vamos lá. E I Could Be Happy, a música dos Altered Images, é mais uma para recordar. Depois temos também Lenny Kravitz, Chico da Tina e o projeto Amália, hoje na canção Gaivota.

o projeto Amália Hoje. Projeto de homenagem às canções de Amália Rodrigues. Esta é Gaivota, com a voz fabulosa de Sónia Tavares.

Lindo, antes com os vícios, Chico da Tina e também Lenny Kravitz com Honey. Seguimos em frente, vem mais uma nova House Tour de Sabrina Carpenter. Depois fechamos a hora com Felix Jen, na canção Bang Bang.

0: 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São 7 horas.
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2: Avançamos para a síntese informativa das 7 na RCM, com o presidente do Chega, André Ventura, a acusar hoje o governo de roubar os portugueses nos combustíveis ao cobrar o imposto ilegal, a contribuição rodoviária, e revelou que o partido vai chamar o ministro das Finanças ao Parlamento. Foi detido em Peso da Régua um homem de 53 anos pela suspeita de ter ateado pelo menos 5 incêndios florestais na aldeia de Moura Morta, no concelho de Peso da Régua. O anúncio foi feito hoje pela Polícia Judiciária de Vila Real. Os estudantes de medicina criticaram hoje a abertura de novos cursos em uma estratégia nacional, considerando que é uma retórica falaciosa a ideia de que o aumento de vagas resolve a falta de médicos no Serviço Nacional de Saúde. Vai entrar em vigor, a partir de 23 de setembro, a chamada Lei das Burcas. É o diploma que vai proibir a ocultação do rosto em espaços públicos, conhecido como Lei das Burcas. Foi hoje publicado em Diário da República. Vai entrar em vigor, como disse, 23 de setembro, e prevê coimas até 3 mil euros. Mas prevê também coimas para quem obrigar alguém a usar burcas. Olhamos agora o panorama internacional, com o secretário do Tesouro norte-americano a anunciar hoje a intenção do governo dos Estados Unidos de cortar todos os recursos económicos que mantém vivo o regime tirânico iraniano. O presidente chinês defendeu hoje um cessar-fogo abrangente e uma solução diplomática para o conflito no Meio Oriente, no Médio Oriente, durante o encontro em Pequim com o rei Abdullah II da Jordânia. António Costa vai iniciar amanhã uma ronda pelas capitais dos Estados-membros da União Europeia para ouvir líderes sobre os principais desafios do Bloco. O presidente do Conselho Europeu vai ouvir as opiniões para o próximo orçamento e também sobre as migrações, isto após a crise em Ceuta. O Ministério dos Negócios Estrangeiros confirmou a morte da cidadã portuguesa no incêndio ocorrido na passada sexta-feira no edifício de um restaurante português numa cidade da Suíça. E o governo do Talibã decidiu hoje uma nova lei policial que proíbe todas as manifestações no Afeganistão e alarga os poderes das forças de segurança para manter a ordem pública, incluindo o uso de armas e outros meios coercivos.
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2: Vamos agora olhar o trânsito pela última vez, nesta hora no nosso concelho. Temos estradas aqui com algum trânsito, alguma existência, Nacional 116, na zona da Rotunda do Sobreiro, também na Carapinheira, Nacional 9, saída para a Rotunda da Carapinheira. E a Malveira, com mais trânsito a esta hora. Venda do Pinheiro a circular sem problemas de maior. Mas isto é, podemos dizer que não é praticamente nada, não é? Temos algum trânsito, mas felizmente está tudo a rodar. Vamos agora olhar outros acessos. Ainda se mantém o acidente no IC19, sentido Lisboa-Sintra, junto ao nó da Estrada Nacional 117, à fila deste Pinamanique. Benfica Aeroporto, na segunda circular, também ainda com o trânsito intenso, e a passar a ponte a partir de Lisboa, também há aqui ainda Campo Lido Aqueduto alguma resistência. De resto, está tudo quanto a trânsito. Boa viagem.
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2: Vamos agora olhar a previsão dos técnicos da meteorologia para amanhã. Na nossa região temos aguaceiros, em geral fracos, até meio da tarde. Temos vento fraco a moderado, as máximas 24 graus para Mafra, Ericeira 23, Lisboa 24 e ondas com 1,5 m, 2 metros na nossa costa. Temperatura da água do mar entre os 18 e os 20 graus. É tudo quanto à edição de hoje aqui na RCM, mas acrescento aqui uma informação útil: se o puder fazer, se puder dar sangue na próxima quarta-feira, na Venda do Pinheiro, na Academia Sénior da Santa Casa da Venda, que fica na antiga.

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1: Olá, seja muito bem-vindo para mais uma semana à volta do livro mais lido em todo o mundo. Temos para início de programa aqui uma dupla, Vavá Rodrigues e Paulo César Baruque. Daqui a pouco já lhe apresento estes dois nomes da música cristã brasileira.

0: Lembretes, é o título desta canção, junto então Vavá Rodrigues e Paulo César Baruque. Foi lançada durante este ano de 2026. A colaboração une estes dois nomes conhecidos da música cristã brasileira num projeto estilo indie pop louvor acústico. Este é o programa O Som do Livro. Bem-vindo. Vamos ouvir o comentário do Paulo Chaveiro.
1: O título deste salmo é Deus é o nosso refúgio e fortaleza. E nós vamos começar desde logo a olhar para este salmo, pois ele tem muito para nos ensinar. Pois quando nós confiamos em Deus, nós realmente podemos experimentar esta segurança que só Deus pode trazer à nossa vida. Então, se tiver uma Bíblia, eu recomendava vivamente que a pudesse abrir neste Salmo 46 e vamos poder juntos ler estes textos da Palavra de Deus. Diz assim: Deus é o nosso refúgio e fortaleza, socorro bem presente nas tribulações. Muitos corações já foram confortados e consolados por este salmo, que nos apresenta a pessoa de Deus como sendo o nosso refúgio. Mas temos que entender o que é um refúgio. Refúgio é um lugar onde as pessoas se podem sentir em segurança, onde as pessoas estão protegidas, onde as pessoas estão a salvo de algum perigo. E Deus, efetivamente, é esse lugar. É Ele que é o nosso socorro quando nós estamos aflitos, quando nós estamos em crise, quando nós estamos a viver situações difíceis. É Deus quem nos socorre. Socorro bem presente nas tribulações. E aqui eu quero chamar a atenção daqueles que acham que Deus está ausente de nós, que Deus se esqueceu da humanidade, daqueles que pensam que Deus tem os olhos fechados ou está a dormir. Efetivamente, Deus

está ao nosso lado. Deus é aquele que não fugiu, não se ausentou depois da criação. Não, Deus é aquele que o acompanha no momento da angústia, no momento da tribulação. Deus está lá. É Deus quem acompanha aqueles que estão em aflição. Por isso mesmo aqui o autor sagrado, ele diz que Deus está bem presente. Eu creio sinceramente que você pode experimentar esta presença de Deus também na sua vida, se você o buscar de todo o coração. Algum tempo atrás estava a ouvir um programa no Canal 2 e a certa altura falavam que alguém estava à procura de Deus e não o tinha encontrado. Eu quero dizer que se você procurar Deus de todo o coração, você o vai encontrar. Eu creio que as pessoas que procuram Deus só não o encontram se o procurarem no sítio errado. E infelizmente eu sei que muitas pessoas o têm procurado em sítios errados. Muitas vezes as pessoas procuram Deus na religião, pensando que Deus está na religião. Supostamente a religião deveria apresentar a pessoa de Deus. Mas nós já sabemos que muitas vezes as religiões, as grandes religiões, muitas vezes têm mais interesses pessoais, têm mais interesses políticos por detrás do que propriamente apresentar a pessoa de Deus. Por isso mesmo, temos de procurar a pessoa de Deus não numa religião institucional, mas temos que procurar a pessoa de Deus na palavra de Deus. Temos que procurar a pessoa de Deus onde ele está. E onde ele está é na sua própria palavra. Então, quando nós abrimos a Bíblia, aí sim nós encontramos a pessoa de Deus. Eu creio que é por isso que muitas vezes as grandes religiões, e no nosso país nós temos vivido isso até há bem poucos anos atrás, em que a grande religião do nosso país não permitia que as pessoas tivessem a Bíblia na mão, a Bíblia na sua própria língua. E não há mais de 40, 50 anos, aqui em Portugal, ainda era anunciada a palavra de Deus em latim, coisa que ninguém entendia na língua do povo. É por isso que é tão importante ter a palavra de Deus traduzida na nossa própria língua para nós entendermos, sabermos que Deus está próximo. É por isso mesmo que quando as pessoas procuram Deus, se o procurarem no sítio errado, não o vão encontrar, mas se o procuram no sítio certo, Deus não está longe. Deus está perto daquele que está atribulado, daquele que está aflito. E se você, mesmo não tendo muito conhecimento de Deus, se sente aflito e atribulado, clama a Deus, faça uma pequena oração e diz: Deus, revela-te a mim. Deus, eu estou à tua procura, eu quero te conhecer. Eu quero dizer, se você fizer esta oração de uma forma sincera, com um desejo profundo no seu coração, e estiver disposto a dar os passos que Deus lhe vai mostrar para você o conhecer, Deus se vai revelar e você vai encontrar, sem dúvida alguma, Deus. Esta tem sido a minha experiência, tem sido aquilo que eu tenho visto em muitas pessoas que procuram Deus. Mas é necessário procurarmos no sítio certo. É necessário olharmos para a Bíblia, é necessário conhecermos a Bíblia, provavelmente começar a frequentar uma comunidade ou uma igreja próximo de casa. Provavelmente você não precisa ir muito longe para encontrar uma igreja onde a Bíblia é ensinada de uma forma clara, de uma forma transparente, de uma forma interessante. E efetivamente você vai começar a conhecer Deus. Eu lamento quando as pessoas procuram no sítio errado e quando as pessoas efetivamente chegam à conclusão que não encontraram Deus. Eu quero dizer que muitas vezes, e não sei se as pessoas que afirmaram isto me estão a ouvir, mas quando nós procuramos Deus, Deus se revela. Isto tem sido a experiência de milhares e milhares de pessoas em todo o mundo e não será diferente consigo. Talvez não é instantâneo, talvez não é momentâneo, mas Deus se vai revelar. Uma experiência bem recente que eu tive com um casal, e que ele se dizia ateu, a pessoa dizia que não acreditava em Deus de forma alguma, enfim, a esposa pensava, enfim, que existe algum ser superior, mas não mais que isto. Estivemos juntos a estudar a Bíblia durante 2 anos. Até que essa pessoa chegou ao ponto de dizer: eu reconheço que existe um Deus, e se ele está lá para me ouvir, eu entrego a minha vida nas suas mãos. E tem sido muito bonito assistir àquilo que Deus está a fazer no coração deste casal. Eu quero dizer que esta pessoa se afirmava ateu há 2 anos atrás, quando começámos a estudar a Bíblia juntos, e agora ele pode encontrar a pessoa de Deus. E isto é algo que você precisa talvez fazer. Talvez você que diz que
não conhece Deus, que tem procurado Deus, eu desafio a você procurar Deus na sua palavra. Talvez começando por ouvir este programa mais regularmente. Talvez começando a abrir a sua Bíblia, que certamente tem em casa e que tem a pessoa de Deus revelada nas suas páginas. Talvez começando a abrir diariamente esta Bíblia que faz tanto sentido para os nossos dias. Então procure Deus no sítio certo e verá que Deus se vai revelar. O verso 2 deste Salmo diz-nos o seguinte: portanto, não temeremos, ainda que a terra se transtorne e os montes se abalem no seio dos mares, ainda que as águas tumultem e espumejem, e na sua fúria os montes se estremeçam. Nós vemos aqui duas vezes a mesma palavra, a palavra ainda, admitindo assim a possibilidade de calamidades terríveis. O salmista poderia dizer: ainda que o pior venha a acontecer na minha vida, mesmo assim eu manterei firme os meus passos no caminho de Deus. Esta é uma afirmação tremenda que o salmista fez aqui. Realmente não sei se nós estaríamos com a fé suficiente, a coragem suficiente para fazer uma afirmação destas. A terra pode estremecer, pode haver tremores de terra, pode haver tufões, pode haver cheias, pode haver secas, pode haver incêndios, pode haver o que houver, eu manterei a minha confiança em Deus. Tremenda declaração esta aqui que nós encontramos nas páginas da Bíblia. Mas o verso 4 deste Salmo aqui ainda prossegue a dizer: há um rio cujas correntes alegram o santuário das moradas do Altíssimo. Aqui nós temos uma figura extremamente bonita sobre o Espírito Santo de Deus. Este Espírito Santo de Deus em ação é este rio que sai do santuário de Deus, é este rio que sai das moradas do Altíssimo. Este rio é de facto o Espírito Santo, a ação de Deus para com a humanidade. Este rio que transborda dos céus e desce à terra e toca o coração de cada um de nós. Este rio que traz aquela paz inexplicável que só Deus pode trazer ao nosso coração no momento da calamidade, no momento da dor e do sofrimento. É este mesmo Espírito Santo que pode consolar o nosso coração na hora da aflição e na tribulação. Quando estamos doentes, ou quando há uma catástrofe na nossa família, quando há um desemprego, ou quando há uma crise financeira, quando há um problema conjugal quase indissolúvel, quando há uma crise com os nossos filhos e nós não sabemos o que fazer, podemos clamar a este Deus, pois este rio pode sair debaixo do trono do Altíssimo e tocar a nossa vida. O verso 5 diz-nos ainda mais: Deus está no meio dele, jamais será abalada. Deus a ajudará desde a antemanhã. Bramam nações, os reinos se abalam, ele faz ouvir a sua voz e a terra se dissolve. Vemos aqui o poder e a grandeza do nosso Deus. Realmente, quando ele fala, tudo acontece, tudo se move, as coisas são transformadas. Talvez a expressão mais bela, mais poética até, que encontro sobre este poder da palavra de Deus, nós o encontramos no livro do Gênesis, logo no capítulo 1 e 2, quando Deus criou todas as coisas. É extremamente belo ver que Deus declara e logo de imediato acontece. E vemos ali todo o poder de Deus a transformar o caos em algo organizado, algo belo, harmonioso, fantástico, cheio de cor e harmonia, com grande sintonia umas coisas com as outras. Porquê? Por causa do poder da sua palavra. E aqui vemos que exatamente o poder da palavra de Deus pode também fazer o contrário. Ou seja, os reinos pensam que estão seguros, os políticos pensam que são eles que mandam, as pessoas que têm muito dinheiro acham que são eles que governam o mundo, mas a palavra de Deus nos mostra aqui que pela palavra de Deus a terra se dissolve. Todos esses impérios que os homens tentam construir, todas essas coisas que as pessoas pensam que são seguras e que efetivamente são deles, a Bíblia diz que pela palavra de Deus, à voz de Deus, essas coisas não são nada. E o verso 7 ainda segue a dizer: o Senhor dos Exércitos está conosco, o Deus de Jacó é o nosso refúgio. Eu espero sinceramente que você possa fazer esta afirmação que nós encontramos aqui neste verso 7.
que o Senhor dos Exércitos é o nosso refúgio. O Senhor dos Exércitos está conosco. É aquele que não nos abandona em momento algum. Realmente, cada um de nós precisa deste Deus. Cada um de nós precisa de ter esta relação com o Senhor, que é o Senhor dos Exércitos. Aquele que não nos desampara em momento algum. E o verso 8 ainda diz: vinde, contemplai as obras do Senhor, que assolações efetuou na terra. Ele põe o termo à guerra até os confins do mundo. Ele quebra o arco e despedaça a lança, queima os carros no fogo. Vemos mais uma vez a ação de Deus entre as nações e como efetivamente nós podemos confiar em Deus. As guerras não podem continuar quando Deus declarar o seu fim. Nós sabemos que isso ainda não aconteceu efetivamente. Um dia acontecerá. Quando Cristo estabelecer o seu reino de uma forma plena, aí vai acontecer efetivamente, em que as guerras cessarão. Não é esse o objetivo de Deus para a humanidade. Os homens fazem a guerra, mas Deus pode impedir essas guerras de continuarem. E o verso 10 ainda prossegue: aquietai-vos e sabei que eu sou Deus. Sou exaltado entre as nações, sou exaltado na terra. Este talvez é um dos textos mais conhecidos deste Salmo 46. Efetivamente, é importante nós nos lembrarmos que não precisamos fazer muita coisa. Aqui não é um apelo à preguiça, não é isto que Deus está a fazer aqui. Mas Deus está a dizer: não há necessidade de andar inquietos. Jesus disse isto, por outras palavras, ele disse: não sejais inquietos por coisa alguma. Antes fazei conhecidas as vossas petições diante do Senhor. Aqui ele está a dizer: aquietai-vos e sabei que eu sou Deus. Ou seja, entregue esse fardo que você tem a Deus e deixe que Deus o resolva. Por isso, aquiete-se, saiba quem Deus é. Entregue e confie nas mãos de Deus o seu problema e fique descansado. Deixe realmente esse stress que está no seu coração, essa ansiedade, no trono de Deus. E por isso descansa em Deus. O verso 11 ainda diz: o Senhor dos Exércitos está conosco, o Deus de Jacó é o nosso refúgio. Mais uma vez, é reforçada esta ideia de que Deus é o nosso refúgio. E dessa forma nós chegamos agora ao Salmo 47. E diz assim o Salmo 47, começa com grande alegria, diz: batei palmas todos os povos, celebrai a Deus com vozes de júbilo. Então, há motivos para nós celebrarmos. E as motivações ou os motivos que nos levam a celebrar não são as circunstâncias só. Não são só as coisas do dia-a-dia. Já essas poderiam ser razões mais que suficientes para nós louvarmos a Deus. Mas, efetivamente, nós devemos alegrar-nos com Deus por quem Ele é. E diz o verso 2 deste Salmo 47: pois o Senhor Altíssimo é tremendo, é o Rei de toda a terra. Então, as grandes razões para nós adorarmos, celebrarmos, nos alegrarmos em Deus não têm a ver só com as circunstâncias. Em primeiro lugar, têm a ver com a pessoa de Deus. Se você não está alegre por causa das circunstâncias, que é razoável, é aceitável, eu muitas vezes também fico triste, abatido, quando as coisas não correm como eu gostaria, como eu acho que deveriam ser, mas devemos olhar para Deus e não para as circunstâncias. A primeira coisa que nos deve alegrar o nosso coração é quem Deus é. O Senhor Altíssimo é tremendo. O Senhor Altíssimo é o Rei de toda a terra. É Deus quem governa o universo. É Deus quem é o dono de todas as coisas. Isto deveria ser a razão mais que suficiente para nos levar a celebrar. Mas o verso 3 agora prossegue. Tem também coisas objetivas além da pessoa de Deus que nos leva a celebrar. Ele diz: Ele nos submeteu os povos e pôs sob os nossos pés as nações. Escolheu-nos a nossa herança, a glória de Jacó, a quem ele ama. Aqui o salmista reconhece razões claras, o facto de ter vitórias em relação às outras nações, isso também era motivo de alegria, motivo de celebração. Então os sucessos da vida, aquilo que Deus propõe para a sua vida, também pode e deve ser um motivo de alegria. Não sei se você
está alegre quando é promovido na empresa, quando tem o melhor salário, quando os seus filhos vão bem na escola, quando efetivamente um dos filhos casa, quando há alegrias na sua vida. Você celebra com Deus isso? Seria essencial começá-lo a fazer. O verso 5 ainda diz: subiu Deus por entre as aclamações, o Senhor ao som da trombeta. Salmodiai a Deus, cantai louvores. Salmodiai ao nosso Rei, cantai louvores. Então temos aqui este desafio de cada um de nós a louvar o nosso Deus. E prossegue: Deus é o Rei de toda a terra. Salmodiai com harmonioso cântico. Deus reina sobre as nações. Deus se assenta no seu santo trono. Aos príncipes dos povos se reúnem, o povo de Deus de Abraão, porque a Deus pertence os escudos da terra. Ele se exaltou gloriosamente. Vemos aqui que Deus tem uma percepção da vida e do mundo completamente diferente da nossa. É Ele quem governa as nações. E mesmo quando o pecado do homem aumenta, como tem acontecido nos últimos anos, mesmo assim Deus continua a controlar as situações. Deus não permitirá que o homem continue a pecar e aumentar o seu pecado sem ele pôr um termo a estas situações. Mas o Salmo 48, e é para aí que vamos agora, continua a falar acerca deste grande Deus. Grande é o Senhor e muito digno de ser louvado na cidade do nosso Deus. Seu santo monte, belo e sobranceiro, é a alegria de toda a terra. O monte de Sião, para os lados do norte, e a cidade do grande rei. Vemos aqui que efetivamente Deus é grandioso. E aqui o povo estava convencido sobre a cidade de Jerusalém como sendo o centro da adoração a Deus. E, efetivamente, naquela altura o era, mas nós sabemos que o centro da adoração a Deus não é mais um espaço geográfico, mas é aquilo que vai no nosso coração. Foi por isso que Jesus Cristo, no Evangelho de São João, no capítulo 4, ele diz àquela mulher que estava ali, a mulher samaritana, que o que importa é adorar a Deus em espírito e em verdade. Estes são os verdadeiros adoradores, e não mais um lugar geográfico, mas sim o coração de um ser rendido aos pés de Cristo. Mas o verso 3 deste Salmo 48 prossegue a dizer: nos palácios dela Deus se faz conhecer como alto refúgio. Por isso eis que os reis se coligaram e juntos sumiram-se. Bastou-lhe vê-lo e se espantaram, tornaram-se de assombro e fugiram apressados. Tal é o poder de Deus sobre os homens. E o verso 6 ainda prossegue: o terror ali os venceu e sentiram-se dores como de parturiente. Como o vento oriental destruíste as naus de Tarsis. Pensamos, ó Deus, na tua misericórdia, no meio do teu templo. Vemos como Deus, quando ele age, efetivamente os povos não lhe podem resistir. Deus é o Deus poderoso, o Deus sobre todas as coisas. E o verso 10 diz: como o teu nome, ó Deus, assim o teu louvor se estende até aos confins da terra, e a tua destra está cheia de justiça. Alegre-se o monte de Sião, exultem as filhas de Judá. Percorrei, ó Sião, rodeai-a toda, contai-lhe as torres, notai bem os seus baluartes, observai os seus palácios, para narrardes às nações vindouras que este é Deus, o nosso Deus, para todo sempre. Ele será o nosso guia até à morte. Efetivamente, cada um de nós pode ter este relacionamento com Deus. Não tanto aqui para exaltar uma cidade, ou uma pessoa, ou uma religião, uma situação, mas para desenvolver esta relação com Deus, esta relação de confiança. E é isso que nós podemos ver nestes textos bíblicos aqui, é esta relação de confiança que o salmista tinha para com Deus. Ele conhecia bem quem era o seu Deus, ele tinha essa relação íntima, percebendo que, em primeiro lugar, Deus é o Deus Altíssimo, o Deus Tremendo, mas o Deus também que atua na humanidade, o Deus que não está distante, mas o Deus que está próximo. E é Ele quem traz as vitórias, é Ele quem muda as circunstâncias, é Ele quem muda os corações dos homens. E é por isso mesmo que o salmista pode dizer que Ele efetivamente o guia até à morte. É Deus quem conduz todos os seus passos. Você possa efetivamente tomar essa decisão de seguir desta maneira Deus, de deixar Deus conduzir
todos os seus passos.

0: Este é o projeto Tudo é Vaidade, com também um cariz solidário. Já tem uns aninhos. Foi criado pelo músico Jonatas Pires, com a editora Flor Caveira, e teve uma forte ligação de solidariedade com os Açores por causa das receitas para garantir refeições a crianças no primeiro ciclo na vila de Rabo de Peixe, na ilha de São Miguel. Fantástico, sem dúvida. Tive Tudo, o título desta canção, com Tudo é Vaidade. Estamos a encerrar este nosso primeiro programa da semana. Gostaríamos também de ter o seu contacto, a sua opinião, claro, esclarecer as suas dúvidas. Ligue para 912-126-835. Ficaremos muito contentes com o seu contacto. 912-126-835. Votos de boa semana. Nós vamos voltar amanhã.
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TSM. São 8 horas. 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

0: 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São 9 horas. 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

0: 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São 10 horas.
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São 11 horas. 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